0: Ahora es usted.
1: Después de me perder.
0: Después que me perdió.
1: Veja só você. Que pena.
0: Usted sufre ahora, qué pena.
1: Você não quis me ouvir.
0: Que no. Usted no vio a mí.
1: Não quis saber.
0: Usted no quiso saber.
1: Despez do meu amor.
0: De mi amor por usted, qué pena.
1: Pena.
0: Raza negra.
1: Que pena.
0: Y mirá cómo es la vida.
1: Hoje é você quem está sofrendo, amor.
0: Ahora es usted quien sufre.